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2: São 2 horas.
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0: 5 e 5.
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0: já estamos no aquecimento para o fim de semana. Mais uma vez, bom dia, bem-vindos às manhãs da Rádio da Capital. Nesta sexta-feira, 19 de junho, vem aí o fim de semana, vem aí o verão. A verdade, está já a chegar, a bater à porta. Tenha uma bela manhã, bem-vindo então, se vai a conduzir boa viagem, atenção na estrada. Messi de Lala Young na abertura desta primeira meia hora da emissão de hoje das manhãs, manhãs da Clube FM, até às
1: manhãs de...
0: desta manhã. Bem-vindos, conto convosco, a seguir vamos olhar também para o tempo e depois vamos até aos jornais ver os títulos principais agora, Rosé e Bruno Mars e o Ed Sheeran a seguir.

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0: 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Manhã de sexta-feira, bom fim de semana, energia de sexta, metade do trabalho, metade de planos para o dia de hoje, não é? Com o fim de semana a chegar e também o fim de semana que traz o verão, que já vai começar no próximo domingo, dia 21. Aproveite, boas férias. Se está também ainda numa fase de trabalho, bom trabalho. Tenha um bom fim de semana. A música é do Harry Styles. Esta chama-se American Girls. Tivemos aí também nesta última sequência o Ed Sheeran e também Rosé com o Bruno Mars. Bom, e faltam praticamente 15 minutos para as 8. Está na hora de olharmos aqui a previsão do estado do tempo. Já temos aqui a previsão do IPMA. Vamos ao detalhe.
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0: 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Ora, o IPMA para hoje e para toda a região aponta para períodos de céu muito nublado. O vento vai estar em geral fraco, a predominar de noroeste. Aqui para o Funchal, para a capital, também prevê-se um dia, uma sexta-feira, com períodos de céu muito nublado. O vento vai estar também fraco, a temperatura máxima para o Funchal 25 graus. Também na Ribeira Brava, aquela zona mais oeste, também com uma temperatura média de 25. Já Porto Moniz 24, 25 em São Vicente, 24 Machico e também Porto Santo com os mesmos 24 de mámáxima. Lisboa continua nos 31 graus no dia de hoje. A cidade do Porto sobe até aos 23, quer dizer, não passa os 23. O tempo hoje com Alberto Oculista, leves no preço, precisos na visão. A caminho das 8 da manhã, muito bom dia, boa sexta-feira.
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0: Agora o Plutónio está aí, este meu Deus, está aí de seguida também com Dermot Kennedy e daqui a pouco já vamos aos jornais, olhamos assim as previsões já ficaram lá atrás, as manchetes do dia, daqui a pouco.
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4: Mais uma vez, bom dia. São 8 horas e 3 minutos. Manhã de sexta-feira. Cá estamos na Rádio da Capital. Mais uma horinha que começa nesta sexta, 19 de junho, à beirinha do fim de semana. Juntos com a Galp aqui na Clube FM, sempre de segunda a sexta-feira, das 7h30 às 10h30, mas hoje, novamente, excepcionalmente, será até às 10h, até porque estamos com os exteriores desde a Praça do Povo a partir das 10 da manhã a acompanhar o basquetebol, neste caso o Funchal Hoops Arts and Culture Fest, para ouvir aqui mesmo na Clube FM. Bem, daqui a pouco vamos aos ditos títulos principais, neste caso as manchetes, como já previamente anunciei, mas antes vamos ter aí David Guetta na abertura.
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4: E logo a seguir vamos então aos jornais. Agora Beautiful People. Nesta abertura, esta é de David Guetta com Sia. Já sabe que a emissão também está online. Se quiser ouvir-nos através da net em www.rclub.pt. Bom fim de semana, boa sexta-feira.

0: eletrizante este Beautiful People é do David Guetta. Sexta-feira a entrar com a música e com vontade de fugir cedo, não é? Fim de semana a aproximar-se.
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0: Bom, e agora o que está mesmo aqui pertinho é os títulos, são os títulos da imprensa esta sexta-feira. Olhamos então para já para os principais matutinos. Diário de Notícias da Madeira com este título principal: acordo da Zona Franca mantido em segredo. Cada euro gasto deve ser medido pelos resultados. Temos também roteiro dos festivais de verão e três distinguidos com a insígnia autonómica de valor. Está também no Diário de Notícias de hoje. Agora, olhando aqui o Jornal da Madeira, há este título: Madeira volta a baixar preços dos combustíveis. Há sempre risco de derrocadas, é outro dos títulos. Também turistas passam por baixo da vedação no Fanal. Ainda São João anima fim de semana. E temos ANA anuncia novo terminal do aeroporto. Isto no Porto Santo. Passamos aqui aos diários nacionais. O Jornal de Notícias com neonazis planeavam ataques a Montenegro, Costa e Marcelo. O Diário de Notícias de Lisboa tem Portugal é dos mais fracos no PRR digital. O Público, agente da PSP, formou neonazis para defender a sua raça. E o Negócios, esta sexta-feira, destaca: Portugal deve ter cuidado com déficits. É também uma das notícias que está neste matutino esta sexta-feira. Mais música, bom dia, bom fim de semana. Música do Damian David agora, esta The First Time. Depois tem aí os Descendentes. Mais à frente vamos voltar-vos a lembrar a previsão do estado do tempo para hoje, uma máxima de 25 graus para o Funchal.

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0: Esta é a carta de despedida, é dos Descendentes, com o espírito já sábado, é sexta-feira, já se sabe, esta coisa assim corre melhor, não é? À sexta-feira, a chegar ao final da semana, também nas manhãs da Clube FM, sempre com a mesma energia. Vamos juntos até às 10 da manhã. Hoje temos também mais um direto desde a Praça do Povo a partir das 10, como disse, Funchal Hoops Arts and Culture Fest, para ouvir aqui na Clube FM tudinho os dias dedicados ao basquetebol que está a acontecer na Praça do Povo.
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0: Bom fim de semana com a Clube FM. Manhãs da Clube até às 10. Agora Kongs, depois vem aí os Raymond e ainda São Pedro. As próximas a desfilar. Bom fim de semana.

Esta é a tradição de São Pedro, já não falta muito para este santo popular. Temos agora São João, para a semana São Pedro. A rodar também nesta emissão das manhãs de hoje, sexta-feira, 19 de junho. Bom fim de semana, boa sexta-feira, bom trabalho e já agora boa viagem. O Despertador toca sempre aqui, nas manhãs da Clube FM, sempre os melhores hits da cidade. Tivemos aí também os Rayman e ainda Kongs no início da dose de 3. Manhãs de Clube. 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

0: Bling é do Drake nas manhãs do Clube FM. Bom dia, já são quase 9 e meia. Aliás, 8 e meia. Já queria aqui avançar mais uma horinha. Isto é à vontade de chegar ao fim de semana, não é? Mas está aí mesmo à porta. À porta também vamos olhar esta previsão do estado do tempo para hoje, que é uma oferta Alberto Oculista. 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E segundo o Instituto Português do Mar e da Atmosfera, hoje vamos ter períodos de céu muito nublado. O vento vai estar em geral fraco em toda a região, inclusive aqui também para a cidade do Funchal. O vento vai estar fraquinho, como disse, aqui também para a capital, 25 graus de máxima. Já no norte, Porto Nis 24, 25 em São Vicente, 24 em Machico, 24 também para o Porto Santo. Lisboa chega aos 31 graus, o Porto não passa aos 23. 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Muito bom dia, são 8h30, manhãs da Clube FM com a Galp. É sempre assim a energia que sabe, aqui de segunda a sexta-feira, nas manhãs da Clube FM. Vamos juntos até às 10. Às 10 temos uma emissão especial a partir da Praça do Povo. Já sabe, estamos a acompanhar esta semana e também na próxima, Funchal Hoops Arts and Culture Fest. 12 dias que são dedicados ao basquetebol. Estamos com as emissões a falarmos com os intervenientes e a dar-vos a conhecer também toda esta modalidade que está no Funchal em festa.
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0: E já se sabe, chega-se a sexta-feira, é sempre aquela festa.
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0: Ficamos a 28 minutos das 9 da manhã, manhã de sexta-feira. Bom fim de semana na Rádio da Capital, a aproximar-se então este fim de semana. Mais e melhor música, os Maroon 5. Bom dia.

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0: Este é o Bad Dreams, é do Teddy Swims, nas manhãs do Clube FM. Estamos a 15 minutos das 9, sexta-feira, energia de sexta, com a Galp, nas manhãs do Clube FM, na Rádio da Capital também. Archie com a Patroa e o Julinho no início da dose, em Beira-Mar. Vem aí as 20 mais da semana, já daqui a nada. Entretanto, estamos à beirinha também do verão, está aí a chegar, no domingo.
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0: Estão previstos 25 graus de máxima para o Funchal esta sexta-feira. O despertador toca assim mais feliz, não é? E porque é fim de semana também. Agora na Rádio da Capital, às 20 mais, vá votando, ainda há tempo, porque amanhã vamos ter o compacto a partir das 11, com a reunião dos 20 temas mais votados. E agradecemos que faça isso através do nosso website, www.rclub.pt. Temos duas já de seguida, duas das mais votadas, e ainda vamos juntar Calvin Harris e o Nobel, e eu volto às 9, até já.
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8: E já estamos em aquecimento para o descanso, não é? Fim de semana aí a chegar. Tenha uma bela manhã, um belo dia, sexta-feira, último dia da semana e também o fim de semana que traz o verão. Está aí quase a chegar. Bem-vindos então para esta última hora das manhãs de hoje, porque vamos até às 10, até porque depois das 10 há a emissão especial do exterior. Vamos ter de novo mais uma emissão vinda da Praça do Povo, onde está a decorrer mais uma edição, esta Funchal Oops Arts and Culture Fest 2026, a acompanhar o basquetebol. Durante vários dias a Rádio Clube está lá para vos contar tudo, falar com os intervenientes, e a partir das 10 vai ouvir isso mesmo aqui na 106.8. Muito bom dia, tenha uma excelente sexta-feira, já com um pezinho quase no sábado, fim de semana aí a chegar. Agora, os vizinhos vão entrar aí com o Casar é para Esquecer, depois o Ed Sheeran, Gracie Abrams e também os 4h30 estão neste arranque de hora. Às 9h30 temos notícias, como habitualmente, daqui a pouco também vamos olhar para a previsão do estado do tempo, ver o que é que acontece hoje em termos de tempo.
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8: É já daqui a nada. Para já, os vizinhos, a emissão está disponível online, www.rclub.pt, é para ouvir-nos através da net. Também daqui a pouco vamos ter duas das 20 mais da semana.

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0: É isto, é assim, as melhores e os melhores, melhores dos melhores, sempre assim, os hits que não param na Rádio da Capital. Bom dia, são 9h17, este é o Sticks de Rico, do 4h30, os 4h30 com Miguel Araújo, já esteve nas mais tocadas em termos nacionais, também é um dos destaques deste arranque de hora, mais uma hora cheia dos melhores sons para ouvir na Rádio da Capital, as manhãs do Clube FM até às 10 da manhã, depois das 10, emissão especial desde a Praça do Povo. Tivemos aí também Gracie Abrams e ainda o Ed Sheeran na abertura aos vizinhos. Casar é para esquecer. Bom fim de semana que traz também o verão. Esta sexta-feira já vamos ter uma temperatura a chegar aos 25 graus. Vamos ao detalhe.
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0: É isso precisamente. Vamos à previsão do estado do tempo para hoje. 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Ora, esta sexta-feira, 19 de junho, temos períodos de céu muito nublado. O vento vai estar em geral fraco, a predominar de noroeste. E aqui o Funchal também não foge à regra. Vai ser assim uma sexta-feira com muita nubosidade. A máxima para o Funchal, 25 graus, como já previamente tinha dito. A Ribeira Brava também pode chegar aos 25. No norte, Porto Nijo, 24. São Vicente, 25. 24 também para Machico e Porto Santo. Lisboa, hoje a capital, tem hoje 31 graus de máxima. E a cidade do Porto, 23. 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São 9h18.
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0: E daqui a pouco, às 9h30, temos notícias.
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0: É, vamos voltar à música nesta sexta-feira. Bom dia, hoje já se trabalha com o pé no fim de semana, não é? É assim, sexta-feira oficialmente é mais fácil. É. E agora, Miles Smith, vem aí já de seguida.
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0: E depois a Taylor Swift e Lizzo até às 9h30, a hora que temos notícias.
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3: Funchal aprovou por unanimidade na reunião de Câmara desta semana o concurso público internacional para a renovação de software no valor de 1 milhão e 100 mil euros. Jorge Carvalho, Presidente da Câmara, realizou também a aprovação de apoios igualmente por unanimidade no âmbito social e cultural, bem como abordou a questão da limpeza dos terrenos à volta das habitações como forma de prevenção dos incêndios, informando que das 136 notificações enviadas pelos serviços municipais, a grande maioria, à volta de 134 têm cumprido, o que significa, segundo o Edil, que há uma consciência cívica para esta situação. O Conselho de Governo desta semana decidiu aprovar a celebração de diversos contratos-programa com associações de agricultores e cooperativas e associações de criadores de gado no valor global de 141 mil euros. Os apoios visam apoiar estas entidades no seu normal funcionamento e na prosecução das suas atividades. Foi também decidido celebrar diversos contratos-programas com associações de criadores de gado e da causa animal num valor global de 175 mil euros. Segundo a Quinta Vigia, estes apoios visam contribuir para o seu normal funcionamento e na prosecução das suas atividades. O PS Madeira exige que o Governo Regional venha à pública dar explicações sobre a suspensão do programa Estudante Insular e clarificar como é que as viagens que estão agora a ser compradas, com as famílias a terem de adiantar a totalidade do valor da passagem, serão reembolsadas. Em conferência de imprensa, a Presidenta dos Socialistas abordou o facto de, desde o passado dia 15, o referido programa estar suspenso, obrigando a que os estudantes tenham de pagar a totalidade do valor da viagem e depois submeter o pedido de reembolso via plataforma eletrónica. Isto contrariamente ao que acontecia anteriormente, em que no ato da compra pagavam apenas o valor da tarifa de estudante. Numa altura em que muitos estudantes estão de regresso, Célia Pessegueiro expressou a sua preocupação em relação àqueles que, não podendo comprar a viagem com antecedência, até por razões que têm a ver com o calendário dos exames, são agora obrigados a pagar o valor da passagem na sua totalidade. Uma situação que a socialista alerta representa uma grande dificuldade acrescida para as famílias.
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6: É isso, 25 minutos para as 10. Sexta-feira, dia 19 de junho. Hoje com uma máxima para o Funchal, 25 graus. Estas são as manhãs do Clube FM que vão até às 10 da manhã. Hoje, como tem sido nestes últimos dias. Até porque depois das 10 temos emissão especial desde a Praça do Povo a acompanharmos o basquetebol Funchal Hoops Arts and Culture Fest, para ouvir aqui tudinho a partir das 10 da manhã. Bom fim de semana, vem aí as 20 mais. E por falar em fim de semana, vem aí as 20 mais. E já sabe que amanhã temos o compacto aqui na Rádio Clube com a Nós Madeira a partir das 11 da manhã. Vem aí duas delas, depois ainda vamos juntar Malas Arrows. 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

0: Este é o Nada é para Sempre. É do Vitor Clay e o Diogo Pissarra nas manhãs da Clube FM. Estamos a caminhar para o final desta emissão de hoje, sexta-feira, 19 de junho. A partir das 10, desde a Praça do Povo, vamos ter Funchal Hoops Arts and Culture Fest. São 12 dias dedicados ao basquetebol. Estamos a acompanhar e a emissão vai trazer mesmo isso. As novidades, as conversas, toda a info para ouvir a partir das 10 da manhã. Tivemos aí também as 20 mais da semana. Amanhã vamos ter o compacto às 11 com a Nós Madeira. Vá votando aí no seu tema favorito através do nosso website www.rclub.pt. Esse é o domínio. Fim de semana pertinho, pé já quase no sábado. Aproveite da melhor forma. Bom, entretanto, vamos aqui às capas dos jornais. Vamos olhar aqui os títulos que estão nas principais páginas dos matutinos desta sexta-feira. Vamos começar com o Diário de Notícias. Vamos a isso.
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0: O Diário de Notícias da Madeira destaca este título: acordo da Zona Franca mantido em segredo. Também o roteiros dos festivais de verão é outro dos títulos. Cada euro gasto deve ser medido pelos resultados. E ainda pode-se ler: Madeira Friends reforça apoio à causa animal. O Jornal da Madeira tem: Madeira volta a baixar preços dos combustíveis. Temos também: São João anima fim de semana, verão chega com frio e chuva. Fim de semana que traz o verão já no próximo domingo. E temos ainda este título no Jornal da Madeira: há sempre risco de derrocadas. Agora os jornais nacionais, rapidamente os principais títulos. Jornal de Notícias: com neonazis planeavam ataques a Montenegro, Costa e Marcelo. É o título do Jornal de Notícias. O Diário de Notícias de Lisboa tem: Portugal é dos mais fracos no PRR digital. O Público, agente da PSP, formou neonazis para defender a sua raça. E ainda o Negócios, hoje com o destaque para Portugal, deve ter cuidado com déficits. Estes os títulos principais dos jornais desta sexta-feira. Faltam 11 minutos para as 10.
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0: 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Estamos a fechar esta emissão das manhãs da Clube, sempre com a energia da Galp. Fica aí Alex Warren até à hora certa, Luís Capaldi e a Rita Rocha. Depois das 10, como já sabe, temos a emissão especial desde a Praça do Povo, Funchal Hoops Arts and Culture Fest. Estamos de volta com as manhãs da Clube FM, segunda-feira, a partir das 7h30. Amanhã estou aqui de regresso à Clube com o compacto a partir das 11. Fiquem bem, fiquem com a Clube. Bom fim de semana.
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0: Bom dia, Funchal, agora 10h03 na Clube FM. Estamos em direto na Praça do Povo.
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0: Esta é só para começar, volto já a seguir e agora neste direto aqui na Praça do Povo com a tua Clube FM.

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5: Estamos praticamente em cima das 10h15 neste direto a partir da Praça do Povo e estamos também primeiro porque a esta hora estamos quase com 23 graus, o que quer dizer que sempre vê um dia bem quente. E depois porque estamos no destino desportivo do Eno. E para me falar precisamente sobre isto, tenho comigo o Vítor Franco, que é o chefe de divisão de desporto da Câmara Municipal do Funchal. Vítor, bom dia. Obrigado por estar aqui presente. Vou só pedir que se aproxime um pouco do microfone. E antes de começarmos a falar, em particular, deste Funchal Hoops Arts and Culture Fest, vamos falar sobre o destino e esta distinção, de certa forma, não é? Que foi atribuída aqui à cidade do Funchal como sendo destino desportivo do ano.
6: É verdade. Bom dia, antes de mais, e obrigado pelo convite. O Funchal está integrado numa rede de municípios amigos do desporto. É uma rede que promove boas práticas e que também nos proporciona a submissão de determinadas candidaturas em alguns temas, e um deles foi o destino desportivo do ano. Nós achamos que tínhamos condições para concorrer e, tendo em conta o anfiteatro natural que o Funchal tem, com o mar, a montanha e toda a dinâmica dos clubes e entidades esportivas que realizam atividades neste anfiteatro, e basicamente o que fizemos foi compilar todos estes eventos, tudo aquilo que o Funchal tem para oferecer a nível desportivo, todas as condições, e infelizmente fomos reconhecidos como destino desportivo do ano nos municípios com mais de 100 mil habitantes.
5: Daí também a importância de criar condições para a prática da atividade física ao ar livre. Recentemente foi também recuperado um ginásio, um espaço já importante e muito procurado aqui no Funchal, ali no Almirante Reis.
6: É verdade, o espaço já existia há alguns anos, necessitava de uma requalificação, foi substituído todo o equipamento existente e foi colocado um novo equipamento, mais atual, e portanto é uma zona que tem muita gente, cada vez mais pessoas estão a praticar desporto, portanto aos fins de semana, durante a semana, de todas as idades, e já necessitava de uma requalificação. Foi, na minha opinião, um excelente investimento. A população pode usufruir, e sabemos que hoje em dia a prática da atividade física, do exercício físico, está cada vez mais enraizada, mesmo nos jovens, que desde cedo começam é praticar, fruto da oferta que existe também por parte de todas estas entidades.
5: É o que vemos aqui, por exemplo, nesta Praça do Povo, com este evento reúne alunos praticamente um pouco de toda a região, e andamos aqui em médias a partir dos 3, 4, 5 anos até aos mais velhos. A importância também da Câmara Municipal do Funchal se associar e apoiar este tipo de eventos faz toda a diferença.
6: Faz toda a diferença. Para além do apoio, aliás, associado ao apoio que nós atribuímos ao movimento associativo, os clubes do concelho beneficiam de um apoio aos atletas com idade inferior a 15 anos. Portanto, este ano já foram contempladas mais de 40 clubes, e estamos a falar à volta de 180 mil, mil euros, portanto por cada atleta jovem são 25 euros atribuídos. Sabemos que isto é uma ajuda importante para o desenvolvimento das atividades que estes clubes têm diariamente, e portanto este é um excelente exemplo que estamos a ver aqui. Portanto, a Associação de Basquetebol da Madeira consegue agregar aqui um conjunto de atividades que cativam desde crianças em tenras idades até adultos e os mais velhos, sem deficiência. Portanto, é um evento também inclusivo, e a Câmara, obviamente, que se associa. Este evento teve um apoio financeiro, mas não apenas financeiro, um apoio logístico, e tentamos facilitar ao máximo este tipo de iniciativas, porque quem passa aqui na rua e vê este ambiente é de salutar, portanto, esta organização e todo o esforço que, portanto, em prol da organização deste tipo de iniciativa.
5: E o trabalho que é feito também de uma forma mais próxima com as escolas, porque acabam por ser também um elo muito importante na mobilização destes alunos, através dos seus programas nas escolas e das parcerias que são feitas, como por exemplo com o projeto da ABM e também com a própria Câmara do Funchal, no caso aqui da cidade do Funchal.
6: É verdade. Portanto, neste caso, a Associação promove e tem este tipo de projetos assente todos os anos. Portanto, nós, quando avaliamos as candidaturas, neste caso, a candidatura da Associação de Basquetebol, é um padrão que já nos tem vindo a habituar, com eventos realizados anualmente com muita qualidade, que abrangem este tipo de população, e nós temos toda a atenção, portanto, no apoio a este. Não conseguimos chegar a todas as iniciativas, mas aquelas, e em sintonia com a Presidente, neste caso da doutora Sandra Reynolds, conseguimos perceber onde é que realmente há uma maior necessidade, e tentamos estar com essa proximidade e tentar sempre melhorar, não apenas com a Associação de Basquete, mas com todos os outros, as outras entidades que submetem a sua candidatura a apoios no âmbito do associativismo.
5: E com as outras entidades, ao longo do ano não faltam também eventos desportivos com o apoio da Câmara Municipal do Funchal. Entretanto, falávamos há pouco, este ano há alterações em alguns desses eventos que já eram reconhecidos pelo público.
6: Exato. Nós, a divisão de desporto tem também os seus próprios eventos. Aquele que se irá realizar agora, numa data mais próxima, é o Parque Ativo, portanto, anteriormente designado por Desporto na Praça. Este ano não será na praça, mas será num jardim, portanto, terá a designação de Parque Ativo by DNA, portanto, o DNA é Desporto na Avenida, e será realizado no Jardim Almirante Reis. Também irá juntar um conjunto de modalidades e atividades, e é destinado também a um público mais jovem. Portanto, já nessa altura sabemos que existem inúmeros ATLs, e portanto toda esta dinâmica de atividade física que é implementada nesses grupos
5: pode-se complementar.
6: E então acaba por ser um evento que é procurado e vai ser também divulgado nesse sentido, para que toda a população e principalmente o público mais jovem possa usufruir. Portanto, é o papel que a Câmara também tem e tenta promover junto da sua população.
5: E descentralizando um pouco mais para a periferia da cidade, também não faltam eventos.
6: Também não faltam eventos. Nós, por exemplo, todos os anos, a esta parte, temos realizado, por exemplo, um evento que é o NASA Viva, também é no Parque da Nazaré.
5: Fica ali bem perto dos nossos estúdios, portanto, se a Câmara Municipal do Funchal assim o entender, teremos todo o gosto em lá estar a acompanhar.
6: Muito bem. É dentro do género, portanto, acabamos por convidar um conjunto de entidades que têm... também beneficiam com a sua participação neste nosso evento, porque também é um espaço onde acabam por promover as suas modalidades e, portanto, acabamos todos por ficar a ganhar. Quem usufrui, quem lá está, a Câmara, porque promove, e também estas entidades que se associam, que acabam por promover a sua atividade e dar a conhecer àqueles que ainda não praticam e que estão, por exemplo... Sabemos que nos mais jovens há sempre aquela fase onde é que vou colocar os meus filhos a praticar um determinado modalidade. Muitas vezes este é um primeiro contacto e pronto, tentamos criar essa envolvência. São eventos que são realizados na parte da manhã e acabamos por concentrar um conjunto de atividades no sentido de toda a população e este público mais jovem poder estar entretido e ficar com estas memórias bem, bem vivas e querer regressar.
5: Era precisamente isso e também numa nota final, por parte de um município, qual é a principal importância em apostar, neste caso na vertente física, no desporto? Normalmente as causas sociais têm grande expressão e muitas outras. Estamos a falar aqui de uma vertente, de uma área que tem merecido, de facto, grande atenção por parte do município do Funchal. O porquê?
6: Portanto, há uns anos, o anterior executivo começou com um slogan, Juntos no Desporto Sem Drogas. E sabemos que o desporto e a atividade física têm um papel determinante no desvio de determinado tipo de comportamentos. Tá, obviamente que tem este papel, como também tem um papel muito ligado à saúde e, portanto, quem pratica desporto, à partida está no desporto e não está a fazer outras coisas menos aconselháveis. Portanto, e nós temos esta atenção, sabemos também, para além dessa parte, que o desporto promove outro tipo de competências e a atividade física, e é a nossa intenção promover este tipo de apoios e de iniciativas focada, portanto, nesta população mais jovem. Portanto, é algo que acabamos por compreender em termos de importância aquilo que o desporto pode trazer para o desenvolvimento destas crianças e dos jovens de hoje em dia.
5: Acaba, de facto, por ser um complemento importante e por aqui já passaram também outras entidades. Falávamos há pouco dos tais comportamentos aditivos que podem muito bem ser evitados e contornados ocupando as pessoas, e não falamos só de crianças e jovens, mas com o desporto, a questão da saúde que pode muito bem ser compensada com a prática da atividade desportiva, e acreditando então que é por este caminho que os municípios, de facto, acabam por apostar nas atividades e nas promoções desportivas, no nosso caso aqui na cidade do Funchal. Este encontro que promove o desporto, a cultura, a arte e a comunidade como um todo. Por isso mesmo é que este ano também tem uma nova designação, Funchal Hoops Arts and Culture Fest, o desporto de rua, que nós conseguimos criar, de facto, aqui uma área extremamente desagradável para essa prática.
6: Verdade, a associação está de parabéns por toda esta envolvência, a criação de todas estas atividades, a integração de diferentes áreas, a cultura, o desporto, diferentes públicos alvo. Neste momento, quem passa pode ver são os mais jovens, estão aqui em atividade e realmente é salutar este tipo de iniciativas. Portanto, que se prolongam por quase duas semanas, todo o esforço é reconhecido e é do nosso interesse continuar a apoiar este tipo de iniciativa.
5: E estamos por estes dias com os mais pequenitos, sem esquecer também a projeção a nível nacional. Vamos ter internacional com o torneio internacional Minicesto 2026, que irá acontecer já a partir de domingo, se não estou em erro, ou melhor, de sábado, já amanhã, dia 20. Também o circuito nacional 3x3, e aí está a importância do 3x3 no basquetebol, e a trazer também mais emoção, mais desporto aqui a esta Praça do Povo. Vítor Franco, agradeço a disponibilidade por estar aqui connosco e também o apoio que a Câmara Municipal do Funchal dá a este evento e também à nossa presença no acompanhamento constante destas atividades.
6: Muito obrigado.
5: Vamos continuar agora às 10h29 neste direto a partir da Praça do Povo com a Associação de Basquetebol da Madeira e o apoio da Câmara Municipal do Funchal neste Funchal Hoops Arts and Culture Fest.
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Manhã de sexta-feira na tua Clube FM, e esta é para ti que estás aqui ou estás mesmo por aí desse lado. Não te esqueças, hoje, extremamente importante, protetor solar também, chapéu se for possível, e água, muita água para hidratar, temperaturas elevadas para esta sexta-feira e também para o próximo fim de semana. O fim de semana que, acreditam, vai trazer o verão. O verão está mesmo a chegar. E já agora, tomem nota desta hora, 9h24 da manhã do próximo dia 21 de junho, ou seja, é no próximo domingo às 9h24 da manhã que chega oficialmente o verão. Isso é que são boas notícias. Portanto, o verão está mesmo a chegar. Chega já no próximo fim de semana. É só

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1: E a ação continua a decorrer aqui na Praça do Povo, neste Funchal Hoops Arts and Culture Fest, ainda durante o dia de hoje, sexta-feira, 19. Magia do primeiro sexto e projeto ABM a partir das 5 da tarde. Há treino das seleções sub-17 e a partir das 18 seleções de mini 12. Mas por agora, a movimentação é constante e com os mais pequenitos. E uma das responsáveis por algumas dessas crianças está aqui comigo, que é a Rubina Castro, que é educadora de infância do externato.

0: Sol?
1: Sim, nós já prevenimos anteriormente, não só neste mês, que é o mês que começa o verão, mas sim, eles estão prevenidos todas as saídas. Nós dizíamos e informámos aos encarregados de educação para terem cuidados, por a proteção sempre. Mesmo que eles saiam à rua, acho que é necessário haver, não só no verão, mas sempre o ano todo na nossa terra. Nós sabemos que os raios ultravioletas atingem valores...
0: Mesmo assim, em dias mais cinzentos, às vezes temos índices elevados.
1: Eles dizem sempre, está sol, temos que pôr proteção, estamos na praia, mas não, acho que são todos os dias que são necessários, porque os raios, mesmo que esteja nublado, nós precisamos dessa proteção. E sim, eles estão alerta para beber muita água. Todos os dias bebem água, trazem garrafas de água todos os dias, e nós temos na nossa escola, por acaso, água potável, que eles podem reutilizar, não é, a sua garrafa, e podem encher todos os dias, duas, três vezes, que às vezes acontece durante o dia.
0: Rubina, para o que interessa, a atividade física, e basta olhar ali para o espaço, vemos a satisfação que está bem presente. Da vossa parte, o que é que vos move a participar neste tipo de eventos e qual a real importância que tem para as vossas crianças, neste caso do Externato da Apresentação de Maria?
1: Vou lhe dizer que é de extrema importância estas iniciativas. Acho que deviam de ser até feitas ao longo do ano mais vezes. Porquê? Porque nós vivemos numa era que, a nível social, é muito importante nós sairmos da nossa zona de conforto. Estamos na escola, precisamos também de estar na escola, mas espaços exteriores cada vez mais contam mais para a nível social. Eles poderem intervir uns com os outros, socializarem, terem regras também, porque o desporto é muito importante, nos dar regras, e as regras são para a vida. Portanto, eles podem utilizar no dia-a-dia, podem utilizar na escola e nos outros espaços e em casa também, porque os encarregados de educação também nos pedem também a nível dessas iniciativas, que é muito importante. E em grupo será diferente, e também eles precisam muito de desporto durante o ano todo, e estas iniciativas são muito importantes, e nós temos aderido realmente todos os anos com várias turmas, e praticamente a escola toda adere. É o que temos feito.
0: Eu tenho colocado esta pergunta a outras pessoas que têm passado por aqui. Até mesmo estes mais pequenitos, quando voltam depois ao seu espaço à escola, eles levam também a experiência que viveram aqui neste evento, ou até mesmo em outros que participam, e depois partilham lá na escola, com satisfação, acredito.
1: Sem dúvida, concordo plenamente com o que está a dizer. Quando eles saem de cá, eles vão tão eufóricos. Aliás, nós vínhamos para cá, já estavam eufóricos. Já estavam a dançar. Quando viram, ao longe, já estavam com aquela explosão de sentimentos, que chegaram aqui e explodiram mesmo. Foi mesmo isso. Porque os 5 anos, como eu represento também a parte da educação de infância, portanto, os de 5 anos mostram mais os sentimentos do que os maiores, nós já sabemos dessa parte. E então, quando eles voltam para a escola, claro que querem é mostrar aos outros o que fizeram, os outros que não foram querem transmitir que gostaram, se foram no outro dia, como é que foi, partilham, normalmente partilham estas experiências, e depois é bom, porque a seguir em casa dizem aos pais, olha, quer praticar um desporto, ou não pratico, posso praticar o basquete, neste caso foi o basquete, mas poderá ser outro desporto. E então é importante também essa parte do feedback, também de levarem para casa.
0: Sentem, por exemplo, que há crianças que, ao participarem nestas atividades, acabam, de certa forma, por descobrir um dom, mas se calhar um gosto mais específico para esta modalidade em particular, para esta ou para outra, mesmo que venham a participar em qualquer outro evento. Acham que isto pode possibilitar essas aberturas, e depois os próprios pais perceberem que podem levá-los a praticar uma atividade em particular?
1: Acho sem dúvida concordo com o que está a dizer. Acho que despolta um bocadinho, porque eles acham que não são capazes. Normalmente os miúdos acham que não são capazes, e quando chegam cá e que são capazes, neste caso, de estar, de fazer um desporto, de driblar uma bola, de estar em conjunto e fazer uns certos exercícios, que é o que estamos a fazer aqui, acho que eles começam a tirar a predisposição para o desporto, e depois a iniciativa de falarem com os pais em casa e dizer, até gostava de fazer mais, ou fiz um bocadinho e gostava de fazer mais. Portanto, acho que sim, acho que esta iniciativa é o que diz. Eles começam a ver e a perceber-se que têm um dom, e alguns até descobrimos através destas iniciativas, o que é ótimo.
0: E os pais certamente devem valorizar estas atividades fora das escolas, bem que às vezes com alguma preocupação, porque eles vão estar fora, mas pronto, tudo corre dentro da normalidade e conforme o previsto, com a

0: vossa monitorização?
1: Os pais mostram sempre preocupações, mas acho que eles confiam em nós, porque até as iniciativas normalmente são mais a meio ou no fim do ano, portanto já estão mais adaptados à escola, aos espaços, aos professores, e então confiam mais nos professores e gostam muito destas iniciativas e aderem, porque também nós fazemos registros e enviamos aos pais e eles gostam imenso de ver o que é que eles fazem, e então se calhar com os registros ainda pensam em fazer mais coisas, e se calhar veem o que eles estão a fazer, ah, realmente ele tinha rejeito, ou realmente ele, ah, então vamos experimentar, e então será por estes registros ou por estes feedbacks que realmente os pais ficam predispostos para estas situações e para colocá-los também num desporto que é muito importante.
0: Importante, e os educadores professores também gostam?
1: Também gostamos de sair. Também gostamos de fazer saídas.
0: Também faz parte.
1: Faz parte e gostamos imenso. Nós na nossa escola realmente temos iniciativas, até fazemos várias iniciativas de várias saídas.
0: Muito bem, Rubina, agradeço. Espero continuar a aproveitar este dia fantástico. Já sabe que próximo domingo, logo pela manhã, chegou o verão.
1: Pois chega.
0: É, às 9 e qualquer coisa, o verão
1: já vamos bater, para a
0: bater aí à porta. Rubina, um ótimo dia para si e para as suas crianças.
1: Obrigada. E deixo uma mensagem especial a toda a gente. Cuidem dos nossos meninos, das nossas crianças e façam-os sair mais vezes para socializarem mais. Estamos a precisar muito socializar, de olhar na cara, de falar frente a frente, de estarmos frente a frente, olhos nos olhos.
0: Cada vez
1: muito
0: mais importante. E obrigado também.
1: Obrigada.
0: Por deixar essa mensagem.
1: Obrigada.
0: A Rubina Castro, do externato da apresentação de Maria, também a marcar presença neste direto. E agora continuamos com a música na Clube FM. 11 horas e 2 minutos, é já a segunda e última hora deste direto a partir da Praça do Povo, Empire of the Sun. Chama-se Changes e esta é a tua 106.8.

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0: A música de Lenny Kravitz na tua 106.8, nesta manhã de sexta-feira. Passam já 11 minutos das 11 e continuamos aqui com o Blitz e a acompanhar este Funchal Hoops Arts and Culture Fest. E o Blitz também vem acompanhar aqui esta conversa que eu vou ter agora com a Carla Freitas. A Carla que me chega do Caniço, da Escola Básica com o Pré-Escolar das Figueirinhas, e que traz também um grupo de crianças a participarem neste evento aqui, neste Basketball ao Ar Livre da ABM.
1: Olá, muito bom dia. A nossa escola vem representada hoje por 54 crianças, com staff de 8 elementos. No entanto, a escola abraça este projeto já há vários anos, tem participado neste evento e temos neste momento cerca de 150 a 180 crianças inscritas no projeto da ABM numa parceria com a AD Galmar, e temos 62 crianças inscritas diretamente com a ABM, Associação de Basquete da Madeira, no projeto Magia do Primeiro Sexto, que são as crianças do pré-escolar.
0: Portanto, isto dentro do programa de escolar da escola?
1: Sim.
0: Portanto, do pleno, digamos assim, de educação ao longo do ano, fazem parte estas
1: deste
0: atividades.
1: Projeto, sim.
0: O que quer dizer que estas associações, ou estas parcerias, seja com a Associação de Basquetebol da Madeira ou eventualmente com outras que possam acontecer, são importantes no desenvolvimento também, não só das atividades dentro da escola e fora da escola, mas para o resultado que depois possam ter com todas estas crianças nas suas participações, nas suas diversas participações.
1: Claro que sim, é excepcional porque promove outro tipo de atividades. As atividades desportivas cada vez são mais essenciais para as nossas crianças, desde que estamos a assistir a uma altura em que as crianças estão muito presas às áreas informáticas, por assim dizendo, e tudo o que seja do âmbito desportivo é sempre uma mais-valia enriquecedora para estas crianças. Daí tentarmos sempre abraçar projetos que promovam a atividade física, soltar o ar livre, tudo o que seja atividades desportivas serão sempre excepcionais para o desenvolvimento integral da criança.
0: Isso é algo que tem vindo a ser falado aqui de forma recorrente, que são os comportamentos aditivos que as crianças podem ter, mas que se evita e bem com, por exemplo, a atividade física. Ou seja, conseguimos desviá-las para algo que é importante não só para o seu desenvolvimento físico, mas também social, porque, na verdade, elas estão aqui a praticar uma atividade física, mas estão a ter também um relacionamento com outras crianças, até de outras escolas, não só com o seu próprio grupo de amigos, e podem acabar, de facto, por libertá-las, digamos assim, para a relação que se consegue ter com outras pessoas. E nestas idades tão tenras, não é? É extremamente importante.
1: É essencial, e aproveito também neste momento para endereçar os parabéns à Associação de Basquetebol da Madeira, porque tem cá embaixo uma organização excelente, porque dividido por estes módulos que têm como estações, estão a proporcionar um leque diversificado de atividades, fazendo com que as crianças estejam sempre motivadas e à espera da outra atividade. E estas trocas, este compasso, ouve-se pela alegria, pelos gritinhos contagiantes dela. Portanto, está de parabéns à associação mais uma vez, porque o evento está lindíssimo e tivemos uma sorte de ter um dia excepcional, melhor que isto. O que é que se pode pedir?
0: Pode-se pedir, por exemplo, que Portugal olhe, continue bem no seu Mundial de Futebol, embora esteja aqui.
1: Quer vencermos do empate?
0: Sim, mas o basquete é o que conta neste momento, e para o dia de hoje não se vê grandes nuvens no céu, portanto
1: o
0: calor há de continuar, e o verão chega no domingo. Vi há pouco, fui alertado, chega no domingo às 9:30 da manhã. Extremamente importante. Carla, diga-me uma coisa, depois, isto na próxima semana continua, mas há de ser um motivo de conversa lá na escola. Eles levam isto tudo, absorvem tudo o que acontece aqui, depois, nos próximos dias.
1: Completamente, já tínhamos criança a perguntar, professora, para o ano nós vimos outra vez? Portanto, está a ver, dará com certeza tema de conversa e fará, claro, com que haja sempre um leque maior de pessoas a querer ver. E atenção, nós tínhamos um leque maior de crianças que gostariam de participar no evento, mas é assim, a ABM oferece esta proposta a grande parte da região. E tem de ser muito célere realmente a inscrição, senão elas fecham, porque também não há capacidade de resposta para tantos inscritos como a ABM tem. Mas pode ter a certeza que para o ano é a corrida às inscrições para a participação, porque está excelente. Estão de parabéns.
0: E cá vamos estar certamente à vossa espera. Carla, agradeço a sua presença aqui. Desejo a continuação de uma ótima sexta-feira com os seus alunos da Escola
1: obrigado.
0: Básica com pré-escolar das Figueirinhas.
1: Obrigada e bom trabalho, então.
0: Lá nas Figueirinhas o tempo também deve estar ótimo.
1: Não estava, não.
0: Não?
1: Não, saímos.
0: Normalmente é...
1: Com o tempo completamente ao contrário, forrado e parecia que ia chover.
0: Não há de chover e há de estar melhor olhando ali para aquele lado, parece que já abriu. Carla, muito obrigado. Um bom dia para si.
1: Obrigada a ele. Bom dia, então.
0: 11 e 17. Nós continuamos. E que bem, e só para te dizer que esta hora a temperatura já aumentou um pouco. E olha, tenho até uma ajuda para informar aqui sobre o estado do tempo a esta hora.
2: 24 graus.
0: Ah, pois é. Estamos com 24 graus aqui no Funchal. Sebastián Yatra, Tacones Rojos.

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0: E nós continuamos por aqui a acompanhar este Funchal Hoops Arts and Culture Fest e estamos com o projeto ABM. Bom, eu não podia estar mais bem acompanhado do que com a embaixadora do projeto ABM nas escolas, a Maria João, que antes de chegarmos aqui ao projeto ABM, denoto um sorriso aí na cara, se calhar ainda aqui a recuperar, entre aspas, daquela vitória que está a fazer quase um mesito, mas que ainda é bem fresca, portanto, campeã nacional pelo Benfica.
2: Bom dia, antes de mais. Exatamente. Está a fazer quase um mês, não é?
0: Está.
2: Acho que já estou um bocadinho perdida no tempo. Mas sim, foi uma vitória que soube muito bem. Uma regressa a Portugal.
0: Sim, porque o ano passado falávamos e ainda estávamos além fronteiras.
2: Exato. Ainda estava em Espanha. E então acho que o meu regresso não podia ter começado da melhor forma, com este título. E por isso ainda assim, ainda estou com aquela alegria.
0: E é natural.
2: Sim, sem dúvida.
0: E voltando aqui à Madeira e sempre aqui bem colidinho à ABM, à Associação de Basquetebol da Madeira, sem esquecer, Maria João, que um dia também foste tu, se bem que na altura, e quando digo na altura, sem querer ofender, mas há uns anos atrás, ainda não havia nada disto, portanto ainda não havia cá eventos assim, e se calhar andávamos nas escolas a tentar ver quem é que gostava de praticar um pouco de basquetebol, não é verdade?
2: Exato. É curioso que o primeiro clube pelo qual eu joguei basquete, não é? Era exatamente a ABM, era a Associação da Madeira, tinha um clube. E o que eles faziam era, iam às escolas a ver quem é que queria experimentar jogar basquete. E lá fui eu. Mas na altura, realmente, o basquete não chegava às escolas. Era o futebol que reinava nas escolas, não é? E era difícil nós chegarmos a isto que temos hoje em dia. E acho que o que temos hoje em dia é incrível. E acho que o basquete agora abrange muito mais escolas, muito mais crianças.
0: E tem havido uma tendência crescente, não é? para a prática do basquetebol e não é só o futebol.
2: Isso é verdade, mas isso também isto deve-se muito à associação, ao projeto que iniciaram. À minha colega de profissão e amiga Catarina, que ela realmente gosta muito de basquete e eles quiseram que o basquete chegasse a essa dimensão, porque acho que sem este projeto não ia ser mesmo possível. E o que eles estão a fazer nas escolas é incrível. E você estava a dizer que eu estava aqui feliz, mas na verdade eu estava a olhar e estava um bocadinho emocionada, porque ver essas crianças todas aqui a desfrutar da modalidade que para mim é a melhor do mundo, não é? E vê-los felizes a jogar basquete, sem dúvida, é gratificante. E ser ainda por cima embaixadora deste projeto deixa-me realmente orgulhosa e feliz de ver onde o basquete está a chegar.
0: Maria João, é importante, até porque um dia foste tu, começaste também muito novinha a praticar basquetebol e hoje vemos onde é que a Maria João anda. Isto pode ser também uma forma, muitas das vezes, de encontrar aqui talentos e até despertar vontades e um gosto muito particular de alguns destes miúdos para, no nosso caso, a prática do basquetebol.
2: Isso é verdade, sobretudo porque acho que eles divertem-se, mas no meio da diversão encontramos sempre, se calhar, algum miúdo ou miúda que queira continuar a jogar basquete, e acho que isso é o mais importante. Mas é verdade, acho que encontramos já alguns talentos assim, e acho que isso é incrível.
0: Maria João, pegando no início da nossa conversa, este regresso não podia ter sido melhor, não podia ter corrido melhor neste regresso a Portugal e ao Benfica. próximos anos estás bem acompanhada. O Blitz adora aqui a Rádio Clube e está sempre a fazer. E adora a Maria João também. E depois o Blitz acompanha tudo o que é boa gente, o Blitz acompanha. Maria João, isto próximo ano, o que é que nos aguarda?
2: Eu voltei ao Benfica com um contrato de 2 anos, por isso lá continuarei. Isso é o que eu posso dizer.
0: Portanto, o Benfica já vai no tri. Vamos aguardar por mais um.
2: Isso é o objetivo. Acho que sim, acho que o Benfica também é um clube que cresceu, que permitiu que as jogadoras que estavam fora voltassem a Portugal. E oxalá mais clubes façam isso. E acho que cada vez mais há clubes que querem apostar nisso, porque é o que se vê.
0: Maria João, eu lembro-me o ano passado de algo que tu me disseste, a diferença na prática do basquetebol e a forma como se vive o basquetebol em Portugal e no estrangeiro e na altura em Espanha. Este teu regresso, o que é que te fez sentir em relação ao basquetebol em Portugal?
2: Isso é uma boa questão. No início eu pensei, ok Maria, voltas, vens uma competição se calhar é das melhores da Europa, mas surpreendeu-me muito a voltar a Portugal, porque foi uma liga competitiva, difícil, com equipas muito equilibradas, bem constituídas, com portuguesas, muitas miúdas portuguesas e miúdas com qualidade, embora algumas agora vão para os Estados Unidos, mas isso também faz parte do percurso. E foi realmente difícil e surpreendente voltar aqui e encontrar esta competição outra vez. Deixou-me realmente feliz, porque no fim da liga, numa entrevista eu dizia, o Benfica ganhou, mas no fundo quem ganhou foi o basquetebol feminino, porque os pavilhões encheram, as equipas já não eram aquelas finais de antigamente, de uma equipa ganhava tudo. E no fim o basquetebol ganhou, e isso deixa-me feliz por ter voltado e fazer parte disso.
0: Muito bem, e há pouco dizias, e bem, feliz e de certa forma emocionada também com o que se tem vivido aqui nesta Praça do Povo e que vamos continuar a viver. Daqui a uns dias algo também que deves gostar bastante, que é o 3 para 3, que também marca presença aqui neste Funchal Hoops Arts and Culture Fest.
2: É verdade, ainda acho que ainda é uma etapa do circuito nacional e isso é bom, porque as pessoas lá no continente adoram vir cá jogar à Madeira e ter essa oportunidade de jogar aqui no Funchal, com esta vista, e jogar uma etapa do circuito nacional. Eu não sou muito 3 para 3, mas adoro ver. E ainda também vai haver
0: ali outra dinâmica.
2: É outra dinâmica, mas acho super bonito. E ainda bem que a Madeira consegue fazer parte dessa etapa, porque levamos assim o nome da ilha para aí, a nível nacional, e isso também é importante.
0: Deixa só deixar aqui uma confidência. O Blitz partilhava comigo ainda ontem que adora voltar à Madeira. Sempre que ele tem esta oportunidade de voltar à Madeira, fica ali aos pulos e ele diz, não aguento. Portanto, é vê-lo aqui e o que ele consegue fazer também com todas estas crianças e com toda a energia que consegue também transmitir, sempre com o basquetebol em pano fundo. Maria João, muito obrigado pela tua passagem por aqui e obrigado também pelo teu contributo a este evento e à modalidade. E olha que o próximo ano esta passagem, que espero eu seja longa para o bem do basquetebol a nível nacional, seja extremamente positiva, tal qual foi este primeiro ano de regresso aqui a Portugal.
2: Obrigado.
0: Maria João, muito obrigado aqui neste Funchal Hoops Arts and Culture Fest na Praça do Povo com a tua Clube FM.
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1: Estamos praticamente no final desta emissão em direto na Praça do Povo, no Funchal Hoops Arts and Culture Fest. Comigo, Miguel Sousa, controle técnico de Rodolfo Sousa. Voltamos amanhã às 10 para mais um dia de atividades. Bom fim de semana.

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5: Meio-dia e 31.
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0: 13 e 4.
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2: 13:28.
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3: O Conselho de Governo desta semana aprovou a celebração de um contrato-programa no âmbito da promoção e desenvolvimento do setor económico da região autónoma da Madeira com o Clube Sports Madeira, tendo em vista a execução do Rally Vinho Madeira deste ano, para o qual é concedido ao Clube Sports Madeira uma compensação financeira que não irá exceder os 450 mil euros. O PS Madeira exige que o Governo Regional venha à pública dar explicações sobre a suspensão do programa Estudante Insular e clarificar como é que as viagens que estão agora a ser compradas, com as famílias a terem de adiantar a totalidade do valor da passagem, serão reembolsadas. Em conferência de imprensa, a Presidenta dos Socialistas abordou o facto de, desde o passado dia 15, o referido programa estar suspenso, obrigando a que os estudantes tenham de pagar a totalidade do valor da viagem e depois submeter o pedido de reembolso via plataforma eletrónica. Isto, contrariamente ao que acontecia anteriormente, em que no ato da compra pagavam apenas o valor da tarifa de estudante. Numa altura em que muitos estudantes estão de regresso, Célia Pessegueiro expressou a sua preocupação em relação àqueles que, não podendo comprar a viagem com antecedência, até por razões que têm a ver com o calendário dos exames, são agora obrigados a pagar o valor da passagem na sua totalidade. Uma situação que a socialista alerta representa uma grande dificuldade acrescida para as famílias.
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0: São 14 horas.
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1: 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Abrimos a edição desta sexta-feira da Vitamina C com produção madeirense, Napa e também Vanzi. Para os Napa madeirenses, o Vanzi também, apesar de estar atualmente sediado na Holanda, e de resto foram com dois grandes artistas nacionais que começámos esta edição. Boa tarde e uma ótima sexta-feira. Seguimos juntos até às 5 aqui na Vitamina C, um programa que vos acompanha de segunda a sexta, das 2 às 5 da tarde, e quando quiserem também, à vossa vontade, para ser escutado este programa em podcast na nossa página em rclube.pt. Seguimos juntos a caminho das 5 e também a caminho do fim de semana. Temos Ana Bacalhau para ouvir, depois há Aragão e a Mariana Pereira. Boa tarde, boa sexta-feira, bom fim de semana.
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I don't wanna wait to David Guetta acompanhado dos One Republic na Clube FM. Sexta-feira, hoje celebramos também o Dia Mundial do Albatroz, uma espécie extraordinária em que vale a pena lembrar que está também sob ameaça. Em Portugal não existem albatrozes, mas há aves da mesma família, como a pardela balear, a ave marinha mais ameaçada da Europa. De resto, então hoje lembramos então esta data comemorativa para a importância de conservar também os albatrozes. Na tarde da Clube. Aqui abrimos caminho também para a melhor música. Elton John com Dua Lipa. Temos Alessio com Nico and Vince na vossa rádio. Muito boa tarde, boa sexta-feira, bom final de semana.

0: Olivia Rodrigo e o seu Drop Dead, esta é uma das canções novas também para o novo álbum por parte da cantora norte-americana, grande canção na Clube FM. Vamos já de seguida regressar com dois temas das 20 mais desta semana, com Lola Young para começar com o seu From Down Here. E posso dizer-vos também que amanhã há uma nova contagem. Não perca a contagem das 20 mais, às 11 da manhã de sábado e também às 4 da tarde de domingo, portanto o fim de semana com direito aí a duas emissões desta contagem que é-vos trazida pelo Nélio Fabrício. Até lá, é votar em rclube.pt, podem contribuir para estas 20 mais da vossa Clube FM. Depois, a todas as horas, podem sempre escutar dois temas desta lista. Voltamos então já a seguir com o Lola Young.
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1: É sexta-feira e estão os melhores hits da cidade nesta tarde. E já agora também com convite hoje para darem um pulinho até ao Jardim da Serra, para os lares de Câmara de Lobos, mesmo aqui ao lado, até porque começa hoje a Festa da Cereja de 2026. Esta semana já têm existido algumas iniciativas alusivas a esta Festa da Cereja, mas com maioritariamente online, ou workshops, sendo que agora então podem contar com no Jardim da Serra durante todo este fim de semana com esta Festa da Cereja de edição 2026. Cerejas frescas, produtos regionais, paradas, animação cultural, há promoção turística, portanto vão poder aproveitar um fim de semana espetacular. Começa hoje, vai até domingo no Jardim da Serra. Propostas aí já para o fim de semana, aproveitem. Na música temos Gustavo Reinas para escutar, ele que também esteve a participar no programa The Voice, traz-nos agora a sua nova canção, chama-se Rota de Colisão. Vamos ouvi-la já a seguir.
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1: 14:44.
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1: Esta é a reprise version por parte de Moby para este Natural Blues, um tema que está incluído no mítico trabalho Play. Aliás, o álbum Reprise foi também reeditando as que todas as canções faziam parte desse mítico trabalho. E grande canção esta aqui, acompanhado também de Gregory Porter e de Amethyst Kia. Continuamos com a melhor música na Clube FM, são os melhores hits da cidade. Lembrando também que seguimos juntos até às 5 pela tarde. A viagem para o fim de semana aqui na Clube FM. Move On com Mike Posner, também Romy já de seguida. Ela que é vocalista dos The XX e que eles estiveram também recentemente em Portugal. Sendo que iremos escutar aqui uma das canções que faz parte do seu álbum de estreia a solo. Portanto, fiquem por aí para ouvir tudo e seguimos juntos aqui na tarde da Clube FM. Boa sexta-feira.

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1: Ouvir esta música é bom. Ouvir esta música uma sexta-feira ainda se sabe melhor. A Loki com uma das canções mais bonitas que ele já fez. E se ele tem feito boas canções, não é? Este tema que acabámos de escutar chama-se Não Estamos Sós. Primeiro vem você. E um muito obrigado também por estarem connosco aqui nesta tarde. Primeiro vêm vocês, os melhores ouvintes do mundo. Seguimos até às 5 da tarde aqui na Vitamina C. Iremos também deixar-vos ainda mais uma sugestão já para o fim de semana. Sendo que aqui temos uma mão cheia de propostas para este fim de semana, para partilhar, portanto vai valer a pena. Já vamos também à previsão do tempo para o fim de semana, mas agora continuamos com música, não é? Gonçalo Malafaia e este Quando Acabar o Dia, Matilde Jacob logo de seguida. Boa sexta-feira, boa viagem para quem vai na estrada. Fica ligado, são os melhores hits da cidade por aqui.

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1: Amanhã vamos ter sol, diz o Instituto Português do Mar e da Atmosfera. É um dia com nuvens dispersas, também com alguma neblina ou nevoeiro matinal. Aponta aqui a previsão do IPMA, sendo que as temperaturas poderão chegar aos 24 graus. A mínima fica-se pelos 18, diz a previsão por parte do Instituto Português do Mar e da Atmosfera. Aliás, nuvens dispersas esperadas para todo o fim de semana. Diz aqui o IPMA, poderemos ter o regresso da chuva, mas é na próxima semana. Na música segue Purple Disco Machine com Benjamin Ingrosso neste Honey Boy e o Julie Topic com a Rash logo de seguida. Ritmo para esta sexta-feira, bom fim de semana. Venham daí.

0: Estamos em modo sexta-feira com Disclosure e Fatoumata Diawara neste Dua Mali Mali. Avançamos também com mais música já de seguida, mas não perdendo aqui o embalo, hoje à noite a não perder o algoritmo, o programa que chega às 11 da noite com o DJ Hernandes, 2 horas com a melhor música dança a caminho do fim de semana. Falando em fim de semana, amanhã sábado há uma nova contagem das 20 mais de Clube FM. Confiram connosco essa contagem, é uma contagem apresentada pelo Nélio e Fabrício. Até lá, podem também votar em rclube.pt para as 20 mais da vossa rádio. Já de seguida temos o Linho KPC a marcar presença na lista desta semana.
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1: Em português, muito bem com a Joana Banza e este Longe. Está para aí o fim de semana, bem perto, e hoje começa também a quinta-feira de artesanato do Caniçal no Largo de São Sebastião. É uma das sugestões para o fim de semana. A animação não vai faltar durante todo o fim de semana para os lados do Caniçal. Já agora também para o lado oposto. Hoje temos também a festa da cereja em Câmara de Lobos, no Jardim da Serra, aliás, onde podem aproveitar então para fazer uma visita também durante o fim de semana e trazer este belo produto que é, sem dúvida, a cereja. Portanto, sugestões para o fim de semana, que ficam mais duas. Já agora, aproveito ainda para lembrar que ainda vamos ter outras sugestões para partilhar convosco ao longo da tarde, mas agora vamos na música com o Pedro Brunhosa neste Vem Ter Comigo aos Aliados. Temos também Anaquim. Ora, bom final de semana. 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

Therefore I Am, a canção que a Billie Eilish nos trouxe esta tarde de sexta-feira. E se eu vos dissesse que o pão congelado é mais saudável do que o pão fresco? Mas a ciência explica porquê. Um estudo conduzido por investigadores da Oxford Brookes University testou o que acontece ao açúcar no sangue depois de se comer pão fresco. Quando o pão é cozido, o calor do forno faz o amido da farinha expandir, o que faz subir rapidamente o açúcar no sangue depois de comido. Mas quando é congelado e descongelado, acontece um processo chamado retrogradação do amido. Parte desse amido reorganiza-se numa nova estrutura, mais difícil de quebrar pelas enzimas digestivas. E congelar e descongelar reduziu o aumento de glicose no sangue em cerca de 31% nas duas horas seguintes à refeição. Impressionante, não é? É verdade, o pão congelado é mais saudável do que o pão fresco. Mais uma boa razão para evitarem desperdícios e congelarem o pão. Na tarde, Lisa com Rosalía, chama-se New Woman. Boa sexta. 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
1: Tipicamente casados, a canção da Mimi Cat e da Ana Bacalhau no regresso à melhor música para mais uma hora da Vitamina C. A terceira parte da edição de hoje, a todos, continuação de uma excelente sexta-feira. E se não estiver a ser uma excelente sexta-feira, há de melhorar e há de ficar bem melhor, ok? Vamos juntos nesta tarde, seguimos juntos até às 5. Começamos com esta bonita canção, então em português, música nova na tarde da Clube FM. E vamos já de seguida continuar com uma outra dupla também ela portuguesa, com a Rita Rocha e o Diogo Pissarra, aliás, que nos dão o seu um do outro. Vamos deixar-vos também mais uma sugestão já para hoje à noite. Por enquanto, vamos à melhor música e um obrigado por estarem connosco. Seguimos juntos. Boa sexta-feira. 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
1: Always é o som do Gavin James na Clube FM. E está de regresso, estão de regresso os sunsets do Festival do Atlântico. Hoje, daqui um bocadinho, quando forem 5 da tarde, haverá concerto dos Gold Label na Praça do Povo. Também DJ set a partir das 6:30 da tarde. Aliás, mesmo até 1 da manhã haverá DJ set. Então, nesta sexta-feira, fica desde já o convite também nas sugestões para o vosso fim de semana. Amanhã também haverá ainda concerto com os Black Dogs Blues Band. Também concerto agendado para as 5 da tarde. E o Festival Sunsets do Atlântico está, então, até ao final deste mês de junho, a marcar presença por cá pelo Funchal. É também uma das propostas para o fim de semana. Vamos continuar aqui com outras canções, sons de Conan Gray neste Door. Temos também BTS. E falando em fim de semana, já vamos ao tempo também para o fim de semana. Boa sexta-feira. Fica ligado, são os melhores hits da cidade por aqui.

0: tal como esta música surgiu há coisa de 2 anos. Não foi das músicas que me tenha cativado assim muito na altura. E atenção, sempre gostei muito de Empire of the Sun, mas agora vou ouvindo esta música e de facto esta música já me enche as medidas. Então pronto, está bom, não é? Chama-se Changes e é o som que nos acompanha então para esta tarde de sexta-feira. Vamos também ao tempo já para o fim de semana. Para começar, Câmara de Lobos aqui ao lado. Temperaturas máximas esperadas para amanhã de 23 graus, mínimas de 19, diz a previsão do IPMA. Mas Chico, do outro lado, máximas de 24, mínimas de 19 também. Porto Muniz, 25 na máxima, 20 na mínima. Aqui o Funchal a registrar temperaturas máximas de 24 graus, 19 na mínima. É dia também que traz ainda alguns períodos nublados, mas também vamos ter sol no dia de amanhã, diz a previsão, e o vento a superar fraco a moderado. Já agora, alguma neblina também na previsão para durante a madrugada que se avizinha, poderá estender-se eventualmente pelo início da manhã. Já a seguir voltamos com as 20 mais em destaque. Esta semana temos a Sienna Spiro e também o David Fonseca, que está no número 1 das 20 mais da Clube FM. As 20 mais estão para votação, não se esqueçam de votar, porque amanhã há uma nova contagem às 11 da manhã.
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1: 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E assim é que deve ser. E já agora, se puderem, de um pelinho também é à página de Facebook e ao Instagram da vossa Clube FM. Eu digo-vos isto porque à vossa espera está uma sugestão, não para este, mas para o outro fim de semana, que é o Funchal Ops Art and Culture Fest, que é um torneio de basquetebol 3x3, onde podem então desfrutar na Praça do Povo nos dias 27 e 28 de junho. Atenção que a Clube FM, na próxima semana, também marcará a presença na Praça do Povo para acompanhar esta iniciativa, que tem o apoio da vossa rádio, claro está. Lembrando que a entrada é gratuita, portanto podem dar um pelinho até à Praça do Povo para desfrutar e assistir a este torneio de 3x3. Continuamos aqui com a melhor música na Clube FM. É sexta-feira, temos Nuno Ribeiro com Blue Eye neste Amor Limpo, depois Agroplay e Ana Castela são os melhores hits da cidade aqui na Clube FM. Boa sexta!

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Better, esta é a canção do Kellis. É a música na Clube FM nos 106.8 da vossa rádio. Já chegou aos estúdios da vossa Clube, é o Vítor Brites, vai estar convosco até às 8. Já tomou também um belo lanchinho do cafezinho e fica convosco então nas próximas 3 horas. Portanto, estarão muito bem entregues aqui nessa viagem bonita até casa para esta sexta-feira. Um obrigado também pela companhia, fica ligados aqui à vossa Clube. Lembro também que nos podem escutar no canal 293 da Nós Madeira. A seguir chega então a hora de ponta para todos. Bom fim de semana. Aqui para o final deixo-vos os Medusa, aqui a tripla DJs, acompanhada de Dermot Kennedy neste Paradise. Avicii logo de seguida. Bom fim de semana.

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Just Might, Bruno Mars, na abertura destas 3 horas de Hora de Ponta, a partir de agora comigo, Vítor Brites, e até às 8 da noite contigo e também com o apoio do Plaza Madeira, que está à espera da tua visita também este fim de semana, é verdade. 3 pisos, 68 lojas, as marcas exclusivas e muito, muito mais para receberes também o verão, não é? 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They Think I'm Sexy, Rod Stewart e os DNCE passam agora aqui neste Hora de Ponta. Bom final de tarde. Se chegaste agora, é continuar ligado.

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está quase a final. AE70s e David Guetta com este Lighter Up a sabregar nesta tarde de sexta-feira. Eu sei que estás quase a sair do trabalho. Se for assim, já sabes, depois disso é continuar ligado aqui à 106.8 neste Hora de Ponta, também online em rclube.pt. Hoje, Dia Mundial da Consciência sobre a Doença Falciforme, Dia Internacional para a Eliminação da Violência Sexual em Conflito e Dia Mundial do Albatroz. Tudo assim muito variado aqui nesta sexta-feira, não é? Bom final de tarde, praticamente quase bom fim de semana. Agora o som de Justin Bieber, Speed Demon, toca agora aqui na Clube FM. Bom final de tarde.

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1: E agora, tempo de saberes do tempo para amanhã, sábado. Para amanhã, o Instituto Português do Mar da Atmosfera prevê um dia com o céu muito nublado, também com a possibilidade de ocorrência de períodos de chuva fraca e vento fraco. Quanto às temperaturas para este sábado, conta então com uma máxima de 24 graus para o Funchal, igual temperatura também para o Porto Santo. As mínimas vão começar nos 18 graus no Porto Santo, 19 no Funchal. É assim que vai estar o tempo amanhã, sábado.
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0: pessoas que tu gostas a passar por cá em situações.8, online, rclube.pt e também na posição 293 da Nós Mandar. Mas para votar nas que mais gostas e falo da nossa tabela das 20 mais da semana, tens que passar em rclube.pt. Ainda vais a tempo até meia-noite, dá tempo para votar nas tuas favoritas. É já amanhã que o Nelo e o Fabrício faz toda a contagem no 20 mais compacto. Ficamos com duas agora daquelas que nos acompanharam ao longo desta semana.
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Lil Freak aqui na Contagem Decrescente para as 6 da tarde. Bom final da tarde. Se já assiste o trabalho, já vou dizê-lo. Bom fim de semana com a Club FM. Só as que tu gostas aqui em 106.8 e até às 8 da noite. 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Para já, Feel the Pulse Rising. Bom fim de semana aqui na Club FM. Beat Weezy's Hora de Ponta. Até às 8 da noite. Yeah.

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Não é para perder o sono, mas para ter o olho bem aberto, sobretudo na hora de regresso a casa aqui na Clube FM. Só as que tu gostas, em mais uma hora de ponta, a segunda, e até às 8 da noite, também com o apoio do Plaza Madara, que está à espera da tua visita. 3 pisos, 68 lojas, marcas exclusivas, aquela refeição e muito, muito mais. As músicas que gostas continuam aqui na 106.8, também online rclube.pt. Faz uma boa viagem, tenha um excelente fim de semana. Para já, ao som dos nacionais Mother Flutters, Find Love. Bom final de tarde.

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É mais calminho, eu sei, mas não podemos dar tudo lá, porque é sexta-feira, vamos manter a calma e, por que não, ver o pôr do sol. Os vizinhos a passarem aqui nesta tarde de sexta-feira. Sabe bem dizê-lo em voz alta, não é? Experimenta lá, vais ver que vais te sentir logo melhor. Até parece que o cansaço da semana desaparece e tudo. Para já, continuamos com as músicas que gostas em todo lado, também em rclub.pt e na posição 293 da Nós Madeira. Para já, o som de Portugal The Man, lembramos este Feel It Still. Poderá ser, se estiveres parado no trânsito. Vá, tem calma, faz uma boa viagem.

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1: E agora é tempo de saberes do tempo para amanhã, sábado. Para amanhã, o Instituto Português do Mar da Atmosfera prevê um dia com o céu muito nublado, também com a possibilidade de ocorrência de períodos de chuva fraca e vento fraco. Quanto às temperaturas para este sábado, conta então com uma máxima de 24 graus para o Funchal, igual temperatura também para o Porto Santo. As mínimas vão começar nos 18 graus no Porto Santo, 19 no Funchal. É assim que vai estar o tempo amanhã, sábado.
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1: Só as que tu gostas, a passar por cá em situações.8, online, rclube.pt, também na posição 293 da Nós Mandar. Mas para votar nas que mais gostas e falo da nossa tabela das 20 mais da semana, tens que passar em rclube.pt. Ainda vais a tempo, até meia-noite, dá tempo para votar nas tuas favoritas. É já amanhã que o Nelo e o Fabrício faz toda a contagem no 20 mais compacto. Ficamos com duas agora, daquelas que nos acompanharam ao longo desta semana.
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David Bourne with a Broken Heart aqui na Clube FM, já na contagem decrescente para as 7 da tarde. Está passado depressa, é como a semana passa sempre depressa, logo vem o fim de semana, que ainda mais depressa passa. Vamos é com calma, isso é que é preciso. Tenha um bom fim de semana com a Clube FM e aqui esta Hora de Ponta continua contigo até às 8 da noite, já sabes. 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Para já, Somebody Told Me são os Killers aqui na Clube FM. Bom final de tarde.

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Lost Dancing Fred Again aqui na Clube FM. E se tinham saudades de dançar, pois bem, é continuar ligado até às 8 da noite neste Hora de Ponta. Começamos agora esta última hora desta sexta-feira e da semana também. É verdade, é de segunda a sexta-feira, não há mais. Continua ligado aqui a Clube FM até às 8 da noite, também com o apoio do Plasma. 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Para já, She's On My Mind, Romy aqui na Clube FM. Bom final de tarde. Já se pode dizer, bom fim de semana. 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

Uma vez mais, bom fim de semana com a Clube FM. À sexta-feira já se pode dizer Daft Punk One More Time, para celebrar o fim de semana que vem, com muita coisa a acontecer. Não tarda nada, vêm os Santos Populares. O resto, o Santo António já lá foi, vem o São João e depois o São Pedro. E a festa continua sempre com as músicas que gostas aqui na Clube FM. É verdade, em situações.8, online, em reclube.pt e também na posição 293 da Nós Madeira. Agora ao som dos Maroon 5, Heroin, bom final de tarde.

0: tempo amanhã.
1: E agora é tempo de saberes do tempo para amanhã, sábado. Para amanhã, o Instituto Português do Mar da Atmosfera prevê um dia com o céu muito nublado, também com a possibilidade de ocorrência de períodos de chuva fraca e vento fraco. Quanto às temperaturas para este sábado, conta então com uma máxima de 24 graus para o Funchal, igual temperatura também para o Porto Santo. As mínimas vão começar nos 18 graus no Porto Santo, 19 no Funchal. É assim que vai estar o tempo amanhã, sábado.
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0: pessoas que tu gostas a passar por cá em situações.8 online e rcluba.pt, também na posição 293 da Nós Mandar. Mas para votar nas que mais gostas e falo da nossa tabela das 20 mais da semana, tens que passar em rcluba.pt. Ainda vais a tempo até meia-noite, dá tempo para votar nas tuas favoritas. É já amanhã que o Nelo e o Fabrício faz toda a contagem no 20 mais compacto. Ficamos com duas agora, daquelas que nos acompanharam ao longo desta semana.
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2: Quase o final, Working for the Weekend. Se for o teu caso, que tenhas de trabalhar num fim de semana, não te preocupes, que a Clube FM está sempre aqui para te dar as músicas que gostas em situações.8, também online em rclube.pt. Ficas mais descansado assim. Quanto à hora de ponta, é que já está mesmo no final e regressa já na próxima segunda-feira, como sempre, com o apoio do Plaza Amadora, que está à espera da tua visita também ao fim de semana. 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Quanto a mim, vou sim de fim de semana. Não trabalho este fim de semana. Para já despeço um som de Michael Gray, The Weeknd. Mais uma das recuperações para esta tarde da sexta-feira. Da minha parte é mesmo tudo, tchau, tchau. Até segunda-feira, até lá, já sabes. Porta-te bem, bom fim de semana.

0: euros por litro. O gasóleo colorido é marcado destinado a atividades do setor primário, com destaque para o setor das pescas, que está a ser vendida a 1.317, vai passar a ser vendida a 1.228 euros por cada litro. O Comando Regional da Polícia de Segurança Pública dá conta no seu balanço semanal relativo à sinistralidade rodoviária na região que, entre os dias 12 e 18 deste mês, foram contabilizados um total de 72 acidentes de aviação nas estradas da Madeira. Como consequência, foram contabilizados 21 feridos ligeiros e um ferido grave. Já nas ações de fiscalização rodoviária, a PSP efetuou 12 detenções por condução de veículo em estado de embriaguez, 4 detenções por condução sem habilitação legal, 1 por condução em estado de embriaguez e uma detenção por desobediência com apreensão de carta e uma outra por condução de veículo em estado de embriaguez e carta apreendida.
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